0: entra numa.
1: Oi, mas Flamengo?
2: Flamengo não.
1: Mas também não.
2: Só Flamengo.
3: Três times que eu gosto mais.
2: É o Flamengo.
4: É o Flamengo.
2: É o Flamengo.
3: Não, o time mais bom mesmo.
2: O Flamengo.
5: Pior time que existe é o Fluminense.
3: Mas Botafogo.
5: O time mais ruim é o Botafogo.
2: Não é mesmo.
5: Pra nada.
3: Palmeiras.
5: Palmeiras. Palmeiras.
3: É
5: muito ruim.
3: É porque eles têm tanto time ruim.
5: Palmeiras.
2: É a mesma.
5: Palmeiras não tinha ganho nenhum jogo. Eu ganhei um jogo.
3: Botafogo da Paraíba.
2: Juiz também roubando pra caraca.
5: Joga futebol, acho que eles não
3: jogam desde o dia.
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cara aí que tá cheio de mulher, mas não tá fazendo nada. Vem tomar chá aqui, tu vai ver. Ô, oh, vê que não tá acontecendo nada, você só fala. Tá tendo papo aí, mano.